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1: É isso mesmo, meus amores. A sua noite de ouro é aqui, ó, no Good Night, né? Na apresentação. Apresentando aqui pra vocês a sua amiga Nara Posidônia, eu mesma, tá? E são 21 horas e um minutinho, né? Vamos ouvir um áudio aqui do nosso colega de trabalho, o Dr. Walter Bezerra de Menezes, né? Boa noite, seu Walter.
2: Oi, Nara, boa noite.
1: Oi.
2: Passando aqui para parabenizar pelo programa Good Night, né?
1: Obrigada.
2: Noite de ouro, né? Trazendo essas músicas lindas. Recordações, flashbacks.
1: É verdade, lindas.
2: E estou aqui ouvindo. Você em substituição hoje ao nosso colega Messias. Está nos afazeres aí da igreja, né? Nossa padroeira em festa, a cidade. E queria deixar aqui um beijo grande para você, para todos os nossos ouvintes, que nos prestigiam em todas as programações, né? Trazendo sempre essa satisfação de estarmos podendo contribuir de alguma forma, seja com a música, seja com a notícia, seja com a informação. E é isso aí. Queria desejar a você tudo de bom, bom final de semana, para também para os nossos ouvintes. Eu gostaria que você tocasse uma música e oferecesse aos corações apaixonados, românticos, da nossa querida Rádio Taba e ouvintes também, todo mundo, né, todo o planeta, através da Rádio Net, que é I Love You, Ju. Ame-me como você ama, né? Que é da Ed Goldman, se não me falha a memória. Ela tá aí nos arquivos. Você procurar live, colocando LIVE, live, aí você encontra. Ensinando o padre nosso amigo.
1: Ela, né? Nada, com meu Deus. Amigo.
2: Parabéns, eu estamos aqui na escuta.
1: Ora, esse vigário aqui tem muito que aprender, viu? Eu acho que acertei, seu Walter. Eu acho que é ela, vamos ver, né? Obrigada pelo carinho, viu? Nosso colega de trabalho, seu Walter, né? Vamos lá, né? Obrigada, o prazer é todo nosso, amigo, viu? Uma ótima noite pra você também, tá? Eu vou ver se eu acertei. Eu acho que é ela, viu? Vamos ouvir sua música. Boa noite.
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0: isso mesmo, meus amores. 98 FM, tocando corações e matando saudade, não é? Baby Consuelo, menino do Rio.
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0: Essa é linda demais, saudade, não é? Tema de novela, né?
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0: Novela dos anos 80.

site. Hoje, na apresentação, a sua amiga Naira Focidônio. Durante a semana passada e essa semana, né? Menino. Provavelmente o nosso colega Messias Rocha, na segunda-feira, ele já está de volta, se Deus quiser. Mas se ele não puder vir, eu venho de novo, não tem problema. E olha só, meus amores, olha. A vida sempre encontra um jeito de devolver o que a gente oferece. Por isso, vale a pena cuidar das palavras, das atitudes e da forma como tratamos as pessoas. No fim, cada um colhe um pouco daquilo que escolheu plantar pelo caminho. Pense numa verdade, né? É colher o que plantar, né? Eita, música linda, maravilhosa, né? Só tá faltando, sabe o quê? Você. A sua participação, queridos ouvintes. Participe. 889-9917-1040. Peça sua música romântica, a sua saudade. Sua MPB, o seu rock pop. Aquele sertanejo bem romântico, gostoso de ouvir.

0: hoje é o seu aniversário e nós aqui, a família Agreste FM, vamos festejar junto com você, com certeza. E nós, a família Agreste FM, queremos dar os parabéns para você, Maria Daci Furtado, em Santa Cruz Velha, Teolinda Maria Braga, na rua Pedro Rodrigues, Antônio Sérgio Silva Lopes, em Guaraciaba do Norte, Raimunda Salgueiro, né? Barreiras do Vasco, né? Rio de Janeiro. Maria Aldiane Gomes Furtado, em Rampa de Cima. Terezinha Gomes da Silva, em Vila Campos. E Marcos Roberto Faustino, em Santa Luzia. A todos os nossos aniversariantes, queremos dar os parabéns, meus amores. Parabéns, parabéns. Muitos anos de vida, muita saúde, muita paz e alegria, principalmente a saúde, né? Sinto-se abraçados aqui pela família Agreste FM, tá bom? Desejamos para vocês toda a felicidade do mundo. Muitos e muitos anos de vida e saúde, felicidade, sorte, tudo de bom, tá? E olha só, se você conhece alguém que vai fazer aniversário, dê uma ligadinha pra cá, 889-9917-1040. Aí você dá o nome dele completo, o endereço onde ele mora, a cidade onde ele vive, tá? E a gente faz essa homenagem pra ele das 5 horas da manhã até as 22 horas, tá bom? Parabéns, parabéns, parabéns, queridos aniversariantes e conterrâneos do dia 14 de agosto de 2026, sexta-feira, tá? Parabéns, meus amores, tudo de bom, Deus abençoe.
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0: Mais nada mesmo. O lugar é aqui mesmo. Zé Ramalho, Eternas Ondas.

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0: Eita, menina. Fugindo coração. Essa música maltrata, hein? Zezé de Camargo e Luciano, você mudou demais.
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0: Jota Quest, amor maior. Mas com

Que música linda, né? Maravilhosa. Com The Fivers, ninguém vive sem amor. Pense numa verdade. Isso é verdade. Essa foi a pedida de João Luiz, lá no bairro do cemitério. Boa noite pra vocês, João Luiz. Seja muito bem-vindo, tá? Muito linda a canção, viu? Ninguém vive sem amor. E é verdade, né? Sem amor a gente não é nada nessa vida, né? Então vamos para a próxima, né? 21 horas e 49 minutinhos. Leandro e Leonardo, esta noite foi maravilhosa. Outra saudade, outra que maltrata o coração.

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0: Eita saudade maravilhosa! Essa foi longe, viu? Esta noite foi maravilhosa. Que você fez, hein?
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0: Com essa dupla maravilhosa, né? Saudade, Leandro e Leonardo.
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0: 21:57. Passa rápido demais, né? Quando a gente tá fazendo o que gosta, passa bem rápido, não é? Fica triste não, que amanhã, às 13 horas, eu vou estar aqui de volta, tá bom? É no programa Tarde Legal. E segunda-feira, o nosso amigo Messias Rocha, eu acho que ele vai estar por aqui.
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0: Linda, linda, linda canção, maravilhosa, né? Muito bonita, né, gente? Lindíssima. Essa toca o coração, essa faz até chorar, né? Olha só, meus amores, com o tempo aprendi que nem sempre vale a pena provar que tenho razão. Algumas discussões só tiram a nossa paz e não mudam nada. Hoje, prefiro respirar, ficar em silêncio e seguir com o coração leve. No fim, estar bem vale muito mais do que estar certo. É aquele famoso ditado, né? É melhor ter paz do que ter razão, né? E outra coisa, o silêncio ganha muito mais, viu?

Gustavo Mioto com ou sem mim. 22 horas e 7 minutinhos, meus amores. Programa Gold Night vai ficando por aqui, tá? A gente vai se despedindo, agradecendo, meus amores, por vocês estar aqui essas semanas comigo, tá bom? Aqui a gente bem juntinho. Segunda-feira, provavelmente, o titular estará de volta, né? Com esses Rocha. Muito obrigada pelo carinho, meus amores. Amanhã às 13 horas, no programa Tarde Legal. Espero vocês, tá? E não perca, quase ia esquecendo, olha. Amanhã, né, dia 15, né, de agosto, amanhã a partir das 19 horas, lá na Praça da Matriz, né, no centro da cidade de Herutaba, é o último dia, né, último dia aqui dos festejos de Nossa Senhora do Pepé de Socorro, padroeira de Herutaba, né? Seja feliz. Um mega show, com os artistas da terra. Eu, Nara Posidônio, Arlino dos Teclados, né? E Britinho dos Teclados, viu? Tocando muita música gostosa, forró das antigas, romantismo, tudo de bom só pra vocês. Vocês estão todos convidados, tá? Espero todos lá, tá bom? Amanhã, tá, gente? A partir das 19 horas, Nara Posidônio, Arlino dos Teclados, Brigitte dos Teclados, fazendo aquele mega showzaço pra vocês, lá na Praça da Matriz, tá? E um ótimo final de semana pra vocês, meus amores, um bom descanso, fiquem todos com Deus, tá? E até amanhã, no programa Tarde Legal, com a graça de Deus. Beijo, meus amores, fui. Beijo. Linda, né? Folha.

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amanhã no programa Tarde Legal, com a graça de Deus. Beijo, meus amores. Fui, fui, fui, fui. Beijo, beijo, beijo, beijo, beijo. Linda, né? Folha.

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0: 22h22.
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0: 22h34.
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0: 22 horas e 46 minutos.
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22h56. 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

0: 23:09.
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0: 23h32.
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0: 23 horas e 43 minutos.
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0: 23:54.
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1: Meia-noite e 5 minutos.
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0: Meia-noite e 26 minutos.
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0: Obrigado.
1: Obrigado, Humberto e Ronaldo.
2: Valeu.
0: Tamo junto.
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1h06. 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

0: Uma hora e 17 minutos.
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0: 1:29.
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0: Vamos pra cima e faz barulho aí, Fortaleza, por gentileza, vai.
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0: 1:42.
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3: Uma hora e 53 minutos.
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0: 2 horas e 5 minutos.
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0: 2 horas e 27 minutos. 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

0: 2:37.
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2: Ê, Valdomirinho, que coisa boa o senhor aqui, hein? Tô precisando de um conselho seu.
3: Fala,

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0: Tem que respeitar certas canções.
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2: 3 horas e 2 minutos.
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0: 3:36.
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3:57. 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

0: 4 horas e 9 minutos.
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2: 4:20.
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0: 4 horas e 33 minutos.
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0: 4:56.
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2: Então eu vou cantar pra vós, vocês. Pau de Arara.

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É isso aí, certo pra você, são 6:37, 6:37 em Rirutaba. Estamos de volta no nosso programa 98 Show, sabadão, 15 de agosto de 2026. Ao som de Beto Douglas, Lambada Brasileira. Sou Aline Martins, faz companhia até as 9 horas da manhã, levando para você o melhor da música, informação e a sua participação. Aqui pelas suas YV737, canal 254, Rádio Agreste FM 98,7, Rirutaba. A gostosa de te ouvir. Participe e faça seu pedido musical através do 9917104.

abraçando nossos ouvintes no centro da cidade, nossos bairros, distrito, interiores, pé de serra, cidades vizinhas. Obrigado nosso programa, obrigado pela preferência de sintonia. Você que nos vai através do aplicativo Rádios Net, você amigo internauta. Você comerciante, você patrocinador do nosso programa. Obrigado pela sintonia. 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

Alôzão para Cessares de Nova Betânia. Galenas Populares. Tem o Antônio na rua 25 de setembro. Também tem o Antônio Cardoso no Barba Vermelho. Maria do Paulinho na rua Coração de Jesus. Alô Luiz Neto na rua Lá de Ramos. Alôzão para o nosso companheiro de trabalho, seu Luiz, nossa esposa, Ana Mé.

Samara de Vila Nova, Marcelo Vieira, Benedito Gato, Moranguinho, alô, Romário Vieira. Nós vamos para a série do Café, sua esposa Meire, sempre sonhizado nosso programa. Nós vamos para Gerardo Borges, Jardel Rocha.

Esse é o seu programa 98 Show, que vai ao ar todos os sábados às 6 às 9 horas da manhã, levando para você o melhor da música, informação e a sua participação. Pode participar pelo 99 17 10 40, sabadão 15 de agosto de 2026.

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0: isso aí, Alessandro, pra você. São 7 horas e 5 minutinhos. 7 e 5 em Hirutaba. Estamos de volta no nosso programa 98 Show. De bonde do forró inevitável.
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0: Lembrando que na sequência, Bicho da Goiaba, Nosso Amor, Roberto Carlos, Ninguém Vai Tirar Você de Mim, música de 1966. Luiz Gonzaga, Cintura Fina, Diana, Vivo Só Pensando em Ti. Black Banda, Meu Nego, Meu Xodó. Leonardo, Dono do Meu Destino. E a última da sequência, Bonde do Forró Inevitável. 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

nossa paradona Marlene, vindo nas programas, minha mana Yara, Lúcia, Chico Camilo, dona Silene. Nenê Abreu, Célio Ribeiro, todos os sintonizados nos programas, obrigado pela sintonia. Vamos para a Elda em bom lugar. Vamos para a César Raimundo Angix de baixo.

Mozão para Antônio César, Ramon César, Dr. Ramon do Frigorífico Boi do Sertão. Obrigado pela sintonia. O de Assis Marinho, Santa Cruz Velha. Manuel Lourenço e toda a sua família.

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1: É isso aí, eu serve pra você. São 7 horas e 35 minutinhos. 7h35 em Riotaba. Já estamos de volta no nosso 98 show.
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1: O som de Frank Aguiar, homenagem à sogra.
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1: Começa na sequência, Eliane, Amor ou Paixão, Roberto Carlos, O Baile da Fazenda, música de 1998. Ivan Petter, Quero um Xodozinho, Erasmo Carlos, O Carango, José Orlando, Tenho Pena de Você, Rick Renner, Doidinho por Você. E a última da sequência, Frank Aguiar, homenagem à sogra.

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1: 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Tempura,
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1: Explosão para nosso ouvinte, sempre sintonizado nos programas.
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1: Para Antônio da Rampa de Cima, obrigado pela sintonia. O Fabiano da Motocicleta. Turma bom centro da cidade, sempre estão usando nosso programa.
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1: Programa 98, show até as 9 horas da manhã.
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1: Lembrando que a partir das 9 da manhã tem programa Planeta Musical com Greg Magalhães.
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1: A partir das 13 horas tem programa Tarde Legal com Nara Pacidoni.
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1: Às 16 horas estou de volta com o programa Sintonia 98.
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1: A partir das 19 horas tem segunda edição do 98 Show.
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É isso aí, hora certa pra você. São 8 horas e 5 minutinhos. 8 e 5, Rio Taba. Som de Borba de Paulo e Samuel de Maia. Estamos de volta. Nosso programa 98 Show. Sabadão, 15 de agosto de 2025.

Franco começa na sequência, caviar com rapadura, ela não foge da área. Amiguinho Sensação desfaz as malas, também Carlos Santos, Onde Está o Amor. Conde do Forró, Mesa de Bar, Lismo que Belba da Esquina, Desejo de Menina na Dor e no Prazer. E a última da sequência, Balba de Paulo e Se Amor é Demais.

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0: Carlosão para a Sorol no sítio São Romano, a Fazenda Laranjinha, sintonizado nos programas. Obrigado pela sintonia. O Domingo Barroso em Rastas Flores, estão mandando ao Betinho, do Mauro Barroso, Ribeiro Martins e família, Demir, toda sua família, Regina, seu esposo Batista, Cícero Martins, toda a turma boa sempre sintonizada no nosso programa. Obrigado pela sintonia.
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0: Para minha tia Aparecida Benedito, meu primo João Carlos em Sombrio, Margarida, seu Chico Pereira.
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0: Para minha prima Valdiela, seu esposo Nacela em Americana, Silvano e toda a sua família em Caiçara.
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0: Vira, seu esposo Júnior, seu filho Jefferson, o Bito, sua esposa Lucimar. Obrigado pela sintonia.
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0: para minha prima Maria José, seu filho Júlio em Caiçara, o Madre Maria Rosélio, o Padre Nato Silvano, todos os nomes Silvanos Bar.
1: Vem, meu bem.
0: Sozão para seu Zé Carlos de Cabaceiro, 20.

Aí chegando pra vocês, nosso aniversário antes, clube do ouvinte, Agreste FM, hoje sábado, 15 de agosto de 2026. Parabéns para Maria Zoila do Carmo da Silva, de Riacho das Flores. A você e vossa de parabéns, muitas felicidades, muitos anos de vida, saúde, paz e tudo de bom. Esses são os votos de todos nós que fazemos aqui, a Agreste FM 98,7 de Jerutaba, a gostosa de se ouvir. Você que deseja fazer parte do clube do ouvinte Agreste FM, é só entrar em contato pelo 9917-1040 e deixar seu nome, seu endereço e sua data de nascimento. Quando essa data tão importante chegar, toda a programação da Agreste FM te faz sua homenagem das 5 da manhã até as 22 horas.

DJ Maluco, não dá bola pra mim. Agora já são 8h10, bom dia.

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0: É isso aí, olha, César Brancel, são 8 horas e 37 minutinhos, 8 e 37 em Rio Tava, o som de banda magnífica e Viram a Paixão, estamos de volta no programa 98 Show. Sabadão, 15 de agosto de 2026.
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0: Seu vilão começa na sequência, DJ Maluco, não dá bola pra mim, Amado Batista, cola teu corpo no meu. Edvard Castro, Foge Bem, Silvano Salles, Tome Amor, Aviões do Forró, Tontos e Loucos, Laís dos Teclados, Fonte de Desejo. E a última da sequência, Banda Magnífica, Viver uma Paixão.
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É isso aí, hora certa pra você, são 8:50, 8:50 Rio Tava. Por aqui finalizamos a edição do nosso programa 98 Show. Estamos de volta próximo sábado com mais edição. Agradecendo você que ligou, você que participou. Muito obrigado pela sua honrosa audiência. A saída do nosso programa, Fernandinha, a música Bye Bye. Seguindo aí, programa Planeta Musical com Greg Magalhães. A gente tem um encontro marcado a partir das 16 horas no nosso programa Sintonia 98. Valeu, gente. Tchau, tchau e até lá.

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Muito bem, agora são 9 da manhã na cidade. Você ligando e participando. E a gente vai atendendo você até meio-dia. Tocando só música de qualidade. As melhores playlists você confere por aqui na íntegra. DDD 889-9917-1040. Telefone para você se plugar, se ligar comigo. 9 da manhã, 1 minuto, 9:01. Tem música bonita pra gente conferir na íntegra. Hoje, sábado, 15 de agosto de 2026. Você na 98, você conferindo as melhores músicas. A gente começa hoje trazendo a primeiríssima com a Rá. Especialmente a você. Agora são 9 da manhã, 1 minuto.

0: bem, agora são 9 da manhã, 7 minutos.
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0: Abraçando minha querida prima, Rose. Muito bom dia pra você, muito obrigado pelo carinho. Daqui a pouquinho a gente tá tocando aqui sua música, tá certo? Agora 9:07.

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1: Agora são 9h11, especialmente a você que ligou e pediu. Toque todo especial da Rosa.

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5: Agora são 9h41, de volta Greg Magalhães na comunicação e nas mixagens para você. Abraçando meu querido Francinei, na Santo Expedito Construções. Um abraço para você, Francinei, para toda a família, todos os colaboradores. E para você que está chegando agora, seja muito bem-vindo. César do Mercantil do Povo, super abraço. 9h41.

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1: No Planeta Musical, agora são 10 da manhã. DDD 88 999 17 1040. Telefone para você se ligar comigo nesse pique, nesse clima de sábado, hoje, 15 de agosto de 2026. Para você que está chegando agora, seja muito bem-vindo a 98. Abraçando meu queridão César do Mercantil do Povo. 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César do Mercantil do Povo, um abraço para você, para todos os seus colaboradores e para você que está adentrando ao Mercantil do Povo, o César, tá certo? O barateiro da cidade, seja muito bem-vindo. César nos ajudando aqui também na playlist da 98. Por que eu não desisto de você, Kid Abelha? César do Mercantil do Povo, especialmente a você na sintonia. Eridan Fernandes, bom dia pra você.
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1: Abraço pra você, querida.

6h04, porque eu não desisto de você. E de abelha, César do Mercantil do Povo, barbeiro da cidade, me ajudando a fazer essa playlist bacana. Agora chegando por aqui, Wilson de Caiçara. Chegando por aqui, Queen. I want to be free. Wilson de Caiçara. I want to be free.

aqui. I want to break free. Eu preciso me libertar. Toque do Wilson de Caiçara da Sintonia. Rick Astley. 10 da manhã, 9 minutos. 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

13. Caridã Fernandes, bom dia para você e para toda a sua família. E você aqui na programação da 98. 20 de todos os sábados. Um abraço para você, tá certo?

abraço para você, Dilma Passos. Parabéns pelo grande e bom gosto musical. O Planeta Musical 10 e 16.

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2: Musical 10:31. De volta com muita música bonita.

Everton Furtado da Rede Site, bom dia. Um abraço todo especial para você, para os seus colaboradores, para todos os clientes da Rede Site Eletroeletrônicos.

0: Planeta Musical. 10 da melhor, 11 da manhã, 9 minutos, 11, 9. 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Comigo aqui tem ele, Dr. Walter Bezerra de Menezes, costumeiramente aqui já participando do nosso programa todos os finais de semana, aqui no Planeta Musical. Bom dia, doutor, tudo bem?
1: Bom dia, Greg, bom dia, ouvintes, mais uma vez por aqui, né? Agradecer a Deus sempre estar nessa rádio magnífica. E um programa desse é apaixonante, é bom de curtir de perto, viu?
0: Pronto. E sem falar
1: de sentir também as energias, né?
0: E sem falar que a gente tem que agradecer muito a Deus por a gente ter conseguido atravessar mais uma semana com saúde, paz e
1: prosperidade.
0: E proteção também, porque,
1: com certeza,
0: como diz um amigo meu, só valoriza a paz quem já vivenciou a procela.
1: Ih, rapaz, profundo aí, viu? Momento cultural, né?
0: Quem vivenciou a procela em seu furor, né? A tormenta, a dificuldade,
1: né?
0: Então, a paz, ela é muito importante na vida de cada um de nós, até porque quando a temos, a gente consegue se planejar melhor, produzir melhor e prospectar, multiplicar com qualidade, né, doutor?
1: Exatamente, você tendo paz, você tem a saúde também, né?
0: Com
1: é uma
0: certeza.
1: Consequência, né, imediata.
0: É, já que
1: você não tem atribulações, está em paz, então automaticamente está tudo dentro dos conformes.
0: Já que uma das doenças dos séculos é a...
1: estresse, né?
0: É a doença psicossomática, né? Aquela que tem.
1: Com certeza, com certeza. Principalmente com as informações que elas chegam muito rápido e vão também muito rápido. E muitas das vezes mentira, né? Essas internet também. E a gente acaba nem consumindo, ou quando consome fica na dúvida. É complicado demais. A gente tem que ter muita atenção para isso aí, viu? Para saber selecionar, ver o que é que realmente, conferir, para saber se é verídico ou não. Porque tem tratamento para tudo na internet. Só que
0: claro,
1: você não fica bom.
0: Claro, claro. Essa semana eu estava conversando com uma amiga, colega de trabalho, e ela a gente até almoçou juntos, é a assessora da empresa Martins, do escalão maior, que esteve aqui comigo nessa semana.
1: Muito bem.
0: Aí ela disse: Greg, a gente precisa ter muito cuidado, porque as palavras têm poder.
1: E como tem, né,
0: Aí
1: Greg?
0: Eu disse para ela: depende de quem escuta.
1: Tem também esse detalhe, né?
0: Depende de quem escuta. Porque se você tem a convicção e a certeza daquilo que você é, e que você tem, é uma pessoa aberta a absorver mais conhecimentos, e tem o poder de filtrar aquilo que vai te beneficiar e excluir aquilo que não te serve para nada, tranquilo. Agora, se você não tem essas definições, esse poder de filtragem, aí as palavras vão ter poder, vão ter poder.
1: Exatamente, né? Tá aí dois ouvidos e uma boca, né?
0: Pronto, é verdade. Doutor Walter, hoje, logo mais às 11h30, teremos a participação e a presença do nosso líder político e advogado.
1: Nosso convidado,
0: doutor,
1: né, de honra.
0: E nosso
1: hoje.
0: Convidado de honra, doutor João Regis Rego, vai estar aqui no nosso programa, falando de muitas coisas, política nacional, estadual, municipal.
1: E dele também, né?
0: Exatamente.
1: Falar um pouco da biografia dele,
0: pronto,
1: é importante.
0: Pronto, estamos aguardando aqui logo mais, às 11h30, a presença do doutor João Regis Rego. Grande amigo.
1: Com certeza,
0: grande
1: uma grande
0: parceiro.
1: Liderança, um grande amigo.
0: 11h13, vamos aqui ouvir uma música bem bacana, Polegar.

0: conferindo por aqui, Beck. Casas Indomáveis. Take my breath away. Linda música pra você que tá na minha companhia. Vai sarcando aqui para um rápido intervalo comercial. Daqui a pouquinho, mais música.
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1: Agora são 11 horas 33 minutos, 11:33. Estamos recebendo aqui nos estúdios da 98 FM meu queridão, meu amigão bonitão, Dr. Regis Rego, João Regis Rego, ladeado aqui com o meu querido Gervâncio Magalhães e o meu locutor e amigo Dr. Walter Bezerra de Menezes, na qual irá conduzir a entrevista. Bom dia a todos. Por favor, microfone aberto para o Dr. Walter e logo em seguida, Dr. Regis Rego, dando início aqui à sua entrevista.
2: Bom dia a todos, bom dia Regis, um prazer imenso tê-lo aqui conosco nesse momento. Gervâncio também acompanhando aí a na assessoria. E seja bem-vindo

0: nossa rádio aqui, a Agreste 98.7, Rério Taba. Prazer grande. Como é que você está? Tudo bem?
1: Bom dia, Valtinho. Bom dia, Gregory. Bom dia, amigos de Rério Taba. É satisfação muito grande estar aqui com vocês. Eu já acho que é a quarta ou quinta vez que eu compareço aos estúdios dessa emissora, que democraticamente permite que qualquer cidadão rerioitabense que queira se manifestar e falar para os seus conterrâneos tenha a oportunidade de aqui chegar e falar, né?
0: Com certeza, Reis. Doutor Reis, você poderia falar um pouco da sua biografia? Porque você é uma pessoa muito carismática, conhecida demais aqui no município, mas tem muita gente nova que às vezes a gente se depara na rua, né? A gente estava comentando aqui em off que pessoas de quando você foi candidato uma vez, 16 anos, a pessoa não tinha nem nascido, né? 16 anos atrás. Então, no caso aí, sua biografia, quem é Regis Regos para a nossa população?
1: Regis Rego é um cidadão rerioitabense que ama essa terra. Nasci aqui no ano de 1961. Fiz o ensino fundamental no Colégio Nossa Senhora das Graças e fui para Fortaleza em janeiro de 1979. E, nada obstante isso, Valtinho, a cada 15 dias eu estou aqui na Rério Taba. E antes era nos trem pendurado, né? E graças a Deus eu tenho um carro
0: também
1: que me permite
0: época.
1: Vir aqui, de certa forma, confortável e com segurança. Mas a gente nunca cortou o cordão umbilical com a cidade. Por quê? Porque a gente gosta, nossas raízes estão aqui, a minha mãe ainda é viva, né? Meu pai foi prefeito dessa cidade duas vezes e amava essa cidade. E hoje, você passados 36 anos da gestão dele, as grandes obras da Rério Taba ainda tem a marca dele. Você vai na prefeitura, tá a marca do Ivan Rego. Você vai no hospital, tem a marca do Ivan Rego. Você vai no mercado público, tem a marca do Ivan Rego.
0: Com certeza.
1: Tá certo? Então, ele deixou a sua marca indelével. Tá certo? E profunda. E fora, evidentemente, a assistência social que dava ao pobre de Rério Taba, né?
0: Sem
1: Porque,
0: dúvida.
1: Valtim, antigamente, há 50 anos, as pessoas pobres eram muito pobres. Hoje, as pessoas vivem relativamente bem. Quer dizer, as pessoas, a não ser aqueles que viciados em drogas ou no álcool, o resto da população está vivendo muito bem. Quando eu era menino, quando andava no pé de serra, era uma pobreza muito grande. Você tinha ali o Leopoldo, Chico Madalena, você tinha ali o seu Clínio e mais uma meia dúzia de gente, o resto era muito pobre. Hoje está todo mundo bem, graças a Deus, andando no pé de serra, todo mundo com duas motos, com carro, cai no teto da casa. Isso é bom, isso é prazeroso. A vida como um todo, não apenas em Rério Taba, em todos os quadrantes desse país, melhorou muito. A única coisa que eu acho que piorou substancialmente é a questão da droga e da violência. O resto, a facilidade é muito grande. Quando eu era garoto, Valtinho, uma pessoa, um filho que ia para o Rio de Janeiro trabalhar para ajudar os pais, ele mandava um dinheiro para alguém aqui, para a mãe ou para o pai, era no envelope aos cuidados de Beltrano, passava 10 dias para chegar.
0: Com certeza.
1: Hoje é o Pix, segundo está na conta, né?
0: Verdade, verdade. Reis, você é uma pessoa, você é político, já está no sangue, está do DNA, como você acabou de falar, seu pai, um grande político, um grande administrador. Hoje, essas quase a estrutura básica que nós temos em Rério Taba, como você mesmo citou, passou pelas mãos dele. Você, como político, como é que você vê hoje o Brasil, o estado do Ceará e Rério Taba também? Fale de política para nós aí.
1: Aqui, só concluir.
0: Fica à vontade, pois não. Ah, sim, desculpe.
1: Então, o Regis, 1980, ingressou no Banco do Estado do Ceará, 1980. Em 82, eu passei para direito na Universidade Federal do Ceará, em sexto lugar, fiz 8.562 pontos.
0: Maravilha,
1: um crânio. Muito bem. Terminei direito, já estava no quadro do banco como advogado, mas como você disse, esse sangue político, né?
0: É verdade.
1: Deixou. A gente tem, vamos dizer assim, um carinho, uma afeição e um desejo de fazer mudar, fazer o melhor. Eu sempre digo, só justifica o Reis ser o prefeito se ele fizer o diferencial. Para fazer o que está aí, não precisa do Reis, não.
0: É verdade, é verdade.
1: Muito bem, eu vejo, Valtim, esse fla-flu a nível nacional muito ruim para o país. Tá certo? Nós estamos há anos que é Lula e Bolsonaro, Lula e Bolsonaro. E ninguém permite surgir uma terceira via. Eles ficam se digladiando, se esculhambando mutuamente para que não apareça um terceiro nome. respeito as opiniões de contrário, eu acho que cada um tem o direito de votar em quem quiser. É, por exemplo, mas a meu juízo, o melhor nome que nós tínhamos para ser presidente desse país é o governador de São Paulo. Uma parte inteligente, equilibrado, faz um grande governo, vai se reeleger no primeiro turno. Mas os bolsonaristas raiz, que são mais radicais do que os petistas dos anos 80, entendeu? Não permitiram que o rapaz saísse candidato. Quer dizer, a família quer ficar com o poder e não permite que alguém faça uso desse poder em benefício do país, não é? E olha que é um cidadão grato, um cidadão de bem, um cidadão honrado. Mas aí o Bolsonaro e a família resolveu impor o nome de um cidadão que, a meu juízo, não tem essa qualificação toda para ser presidente da República, né? E a gente fica, repito, nesse fla-flu, Lula e Bolsonaro, e não surge uma terceira via. Você vê, em 2018, nós tínhamos o Ciro, um excelente nome para ser presidente da República. Mas não se permitiu, né? Apareceu, tudo bem. Em 2022, o Ciro de novo aí, um grande nome. E o Fla-Flu também não deixou o Ciro prosperar. Você vê que ele perdeu em Sobral. Você deve ter observado que ele deu uma declaração que passou 4 anos sem andar em Sobral, porque estava profundamente magoado. É. Perder para o Bolsonaro na terra dele, tá certo? Onde ele viveu a vida toda e construiu a sua carreira política, foi uma decepção muito grande para ele. Mas ele disse com todas as letras que deixou, que lambeu as feridas para poder voltar. E eu estava presente quando ele disse isso lá no Beco do Cotovelo, há uns 2 meses atrás.
0: Ele esteve recentemente lá, tá, tem razão. Pois eu votei no Ciro em 2018. Aí no segundo foi que eu estou.
1: Ele é um grande gestor.
0: Com certeza.
1: É uma grife para esse país, para esse estado. Ele foi um grande governador, ele foi um grande ministro, e por onde passou deixou a sua marca indelével, tá certo? Você vê que ele está na vida pública aí desde garoto, foi deputado estadual com 20 e poucos anos, depois prefeito de Fortaleza, governador do estado, ministro de estado 2 vezes. Nós nunca vi nenhuma acusação federal, concreta, né, de ato de corrupção, de enriquecimento ilícito do Ciro. E eu estou dizendo aqui com muita humildade, porque nas minhas 2 eleições ele veio para cá trabalhar contra mim. Na eleição de 2018, eu estava ali com os amigos em frente à mercearia, o comércio do Mário Filho, de comércio de produtos agropecuários. E ele no palanque, quando ele me viu, virou-se para mim, me chamou de advogado de porta de cadeia. Eu nunca advoguei no crime, né? Mas aí ele disse: olha, esse rapaz aqui é candidato pelo PT, mas ele de petista não tem nada. Isso é o chamado petista de Norex, né? Tem cheiro de PT, parece com PT, e de PT não tem nada. É uma mal verdade que ele disse. Eu tenho muitos amigos ainda hoje no PT, o Hilário é meu amigo.
0: Com certeza.
1: E outros mais. Mas eu nunca fui petista. Por quê? Porque eu nunca gostei dos extremos. Nem extrema esquerda, nem extrema direita. Eu aprendi com meu avô, João Pontes Faria, que chamava João Balacó. Ele me dizia: meu filho, a virtude está no meio. Todo extremo é ruim. Ele dizia: quem não bebe, até amigo tem pouco. Quem bebe demais acaba com a saúde, a moral e os bons costumes. O fanático religioso mata-se em nome de Alá. Quem não tem fé sucumbe diante da dor.
0: Verdade.
1: O miserável passa pela vida e não vive. O esbanjador acaba com tudo, não tem para viver na velhice. Então tudo na vida você tem que buscar um ponto de equilíbrio.
0: É o meu termo, né?
1: Os extremos não faz bem a ninguém, entendeu?
0: É verdade.
1: Mas avancemos.
0: É, com certeza. Aí nós temos a política nacional, né? Você falando aí bem e tudo.
1: E vamos para o mesmo Fla-Flu.
0: Exatamente.
1: Não vai surgir.
0: Novamente, eu fico numa expectativa muito assim, curiosa, para 2030, viu? Porque vai acabar toda essa situação, né?
1: O Lula já vai
0: Não tem mais como,
1: quando,
0: né?
1: Quando terminar o próximo mandato, tem 85 anos.
0: Mandato, exatamente. E nem pode, né? Por a conta, já para a Constituição, né? O direito, né, eleitoral. E vai ser que indicar alguém. O Bolsonaro deve vir com alguém, talvez, mas eu acho que vai crescer a terceira via. E eu acho que vai ser muito bom, porque vai quebrar realmente essa polarização e acabar com essa brincadeira.
1: Não é
0: polarizar, conhecendo polarizar, o pessoal brigando pela mesma situação. Não. São duas cores distintas. Extremistas, logicamente, um de progressista, o outro direita, com aquela visão, né, de direita, mas na realidade não tem o meu termo, como você fala, que é para onde deve convergir tudo, né?
1: Eu acho.
0: É.
1: A minha ideologia é essa daí.
0: Não, muito boa, muito interessante, sim.
1: E respeito a opinião que
0: tem. É lógico, é a democracia.
1: Flávio,
0: né?
1: Se a gente for petista e quer esculhambar com a gente.
0: Eu sempre vejo ele brincando.
1: Se você é petista, eu respeito. Se você é bolsonarista, eu respeito.
0: É mais brincadeira de grupo.
1: Se você acha que o Zema é o melhor nome, eu respeito também.
0: É,
1: você
0: lógico,
1: tem o direito de livre escolha, a democracia assegura isso a gente.
0: Com certeza, com certeza.
2: 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Entrevistador, Dr. Walter Bezerra de Menezes.
0: Regis, vamos para mais aqui. Está chegando aqui o pessoal querendo saber como é que você está achando a política cearense, como é que está essa situação, essa eleição também aí. Existe polarização também nesse sentido?
1: Nós vamos viver uma eleição muito singular, né? A oposição está apresentando um candidato que, a meu juiz, é uma grife. E eu repito, eu tenho a humildade de reconhecer isso, nada obstante, ele tenha sido meu adversário o tempo todo. Muito bem, mas eu acho que ele é uma grife para qualquer cargo nesse país, para presidente, para governador, já certo, para ministro. O Ciro, aonde passou, ele deixou a sua marca. Como bom gestor, como homem público probo. E o Tasso disse isso com muita propriedade na convenção do Ciro. Ele disse que o Ceará, que o Brasil está precisando, primeiro, de pessoas com espírito republicano. E, em segundo lugar, com caráter, que é o que falta no homem público desse país. A corrupção, Valtinho, assola esse país do Iapoca ao Chuí. Não tem um prefeito honesto nesse país. Tem prefeito trabalhador, que faz o diferencial. Mas não tem um prefeito honesto. Toda gestão tem um superfaturamento, tem uma comprazinha de nota para tapar uns buracos, o cabo compra R$500 mil de remédio, só chega 250, 250 é nota. Eu conheço isso, eu já fui procurador de diversos municípios, conheço isso de frente para trás, de trás para frente. É triste, é lamentável.
0: Conhece por dentro, né?
1: Eu não sei onde é que nós vamos chegar. Esse país é muito rico para aguentar tanta coisa. Tá entendendo? Nós éramos para viver, se nós tivéssemos, eu não vou dizer corrupção zero, que eu não sou idiota, que isso não existe. Mas se nós tivéssemos a corrupção a nível de primeiro mundo, de uma Alemanha, de uma Suécia, de uma Suíça, esse Brasil era uma das grandes potências desse país. Nós não precisaríamos ter pessoas nas filas dos hospitais esperando o leito, ou em macas 2, 3 dias, ou esperando 5 meses numa fila por um exame, tá certo? Uma ultrassonografia, uma endoscopia. A pessoa passa 5 meses esperando. Muito entrou complicado. Nessa fila de regulação, não tem fim. Isso é triste, é lamentável. Tá certo? Porque por conta do superfaturamento, dos roubos, do desvio, da falta de espírito público, da falta de espírito republicano, como disse o Tasso, e da falta, sabe de quê? De caráter. Você diz assim, você acha que o Tasso foi 100% honesto? Acho não, eu não sou idiota. Agora, você pode comparar a gestão do Tasso com a do Gonzaga Mota? Como era que o Ceará estava na gestão do Gonzaga Mota? O servidor recebendo gonzaguetas, porque não tinha dinheiro para pagar os funcionários.
0: E você tem uma moeda,
1: desacreditado, né? Nacionalmente o Estado. O Tasso veio e fez um saneamento nas finanças públicas, moralizou, acabou com a roubalheira. 100% não, mas diminuiu drasticamente. E aí você viu as estradas melhorando, você viu a segurança pública melhorando.
0: Começou a sobrar dinheiro, né?
1: Criou agente de saúde, que ainda hoje é um modelo para esse Brasil e para o mundo todinho. Quando nós éramos meninos, Valtinho, aqui na Heritaba, toda encruzilhada tinha um cemitério de anjos. O Greg deve lembrar disso. Hoje você não vê mais criança falecendo, é muito raro. Por quê? Porque as crianças morriam de uma gripe, morriam de uma infecção intestinal. Aí veio aquele sorozinho que os agentes de saúde saíam dando de casa em casa, acabou a mortalidade infantil. Foi só uma ação
0: simples,
1: governamental.
0: Né?
1: Coisa simples. É. Né? Aí o que acontece, por exemplo, você disser aqui para mim, o governador é humano, é um bom gestor? Eu acho que sim. Eu acho que ele faz uma boa administração. Agora, ele falha na segurança pública. A segurança pública está um caos nesse estado. E de resto, quase todos. Tá certo? Você vê hoje as pessoas estão sitiadas. A bandidagem, o narcotráfico está ameaçando todo mundo, sitiando todo mundo com medo, todo mundo acovardado. É na Heritaba, é no Sobral, é na periferia de Fortaleza, é em todo canto. E nós vamos chegar até quando nisso? O Brasil vai virar o México? Vai virar uma Bolívia, uma Colômbia? Para que as autoridades possam agir com seriedade, com a competência e fazer um trabalho de inteligência, não vou dizer para resolver 100%, mas para melhorar substancialmente essa situação. O governador de Goiás, que é candidato a presidente da República, ele diminuiu 80% os índices de violência lá.
0: Caiado,
1: né? Caiado. Eu pensei que era exagero dele, mas há uns 3 meses eu tive em Goiânia, eu fui fazer uma audiência e dormi lá. À noite eu fui jantar com um cliente no restaurante, eu saí 11 horas da noite com o meu celular e com o meu relógio, sem nenhum receio. Eu já não faço isso em Fortaleza. Tá certo? Você, depois de 10, 11 horas da noite, você já anda com, né, em cautela. Você para no sinal, o bandido chega, encosta o vidro e te leva. Leva tudo se não te matar. Essa é a situação que nós estamos vivendo. E esse quadro de insegurança pública que está fazendo com que o Ciro, sozinho, contra o governo federal, contra a máquina estadual, contra as prefeituras, esteja aí com 19% à frente do atual governador, como disse o Datafolha aí, diante de ontem, né? Então, é uma situação, uma eleição muito singular. A máquina vai conseguir reverter isso nos próximos 2 meses? Pode até ser que sim. Mas se as pessoas desejarem mudança e que acreditam no Ciro, porque ele foi um grande governador, acham que ele tem pulso e coragem de fazer o que tem que ser feito, não tem quem tome. Esse é meu juízo, é minha avaliação.
0: Com certeza. E tem fundamento, com certeza. Você tem um conhecimento da
1: você
0: política.
1: Você viu, Valtinho, você conhece perfeitamente. Quando o Tasso foi candidato a governador em 1986... o Adalto tinha 95% das prefeituras. Quando o Tasso veio com a ideia de mudança, de renovação e não sei o quê, e aquela coisinha do galeguinho dos olhos azul caiu no semblante, na cabeça das pessoas, o prefeito, quando a opinião pública foi para o Tasso, os prefeitos tudo abandonaram o Adalto ficou, eu voltarei, falando sozinho no meio da rua. Em 2006, bem mais recente, o Lúcio fez uma boa administração, não foi um mau prefeito. O doutor Lúcio Alcântara foi, aliás, um bom governador. Aí o Ciro sai candidato, teve a ideia de criar o Ronda do Quarteirão e outras ideias mais e não sei o quê, e ganhou as ruas e ganhou a população. Resultado, os prefeitos deixaram o Lúcio Alcântara conversando sozinho, viraram. Quem manda é o povo. Se o povo decidir votar no Ciro, vou lhe dizer, daqui a um mês já começa a prefeita a virar. É o chamado estouro da boiada. Pode acontecer? Pode. É provável. Pode também não acontecer. Pode até acontecer do humano virar. É pouco provável, mas pode acontecer. Claro. A vida pública tem essas coisas, né? De uma hora para outra.
0: Exatamente. O jogo está aberto, né?
1: É.
0: Indicadores está dando Ciro, né? Mas vamos ver como é que fica para frente, nenhuma, né? É verdade. E pode. Doutor Reis, você, 15 dias aqui. Tem algum atendimento assim dentro da sua profissão ou vem mais para se abraçar com esse povo amado aqui da Reritaba?
1: Olha,
0: que eu sei que a Reritaba é no seu coração.
1: Valtinho, é o seguinte, primeiro eu quero bem a minha terra. Eu fico triste quando eu vejo na situação em que ela hoje se encontra. Valtinho, a Varjota era distrito de Reritaba. Hoje a Varjota dá de léguas na Reritaba. O comércio da Varjota hoje é 2 vezes o comércio da Reritaba. Tá certo? Não precisa acreditar em mim, não. É só conferir.
0: Só um minuto, Paulo, me perdoe. Esse mercantil da Sacola Vermelha, que chegou aqui na Reritaba, ele abriu um na Varjota, já está abrindo o segundo na Varjota. Quer dizer, só para poder corroborar com a sua informação.
1: Olha, Paco, o Mucamba ali era uma cidadezinha acanhada. Eu fui há poucos meses, uns 5 meses atrás, eu estive lá com o Mário Filho, nós fomos almoçar e conhecer o açude ali que a Dilma fez. E o Mucamba, uma cidade bonitinha, bem cuidada, bem iluminada, com saneamento básico, as praças bacanas, a coisa mais linda do mundo que está o Mucamba. E a Reritaba está do jeito que está. Então isso é triste. Para quem ama essa cidade, para quem é bem o seu município, e a gente visita o município vizinho e chega aqui,
0: aí é
1: a gente
0: lascar,
1: fica,
0: viu?
1: Triste.
0: Com certeza.
1: Fica triste. Tá entendendo? Eu estava dizendo aqui para o Gervans, eu passei ali em frente à estação ferroviária. O prefeito está reformando ali, R$1 milhão. Faz 14 meses. Aquela obra eu faria por 500 em 3 meses. Eu faria por 500 em 3 meses. Ele tá, é 1 milhão e faz 14 meses.
0: É, e ainda tem o 200 e tanto, que é exatamente de uma locomotiva que estão trazendo aí, tipo um símbolo.
1: Que é não é a crítica, eu não estou fazendo aqui a crítica pela crítica, não. O que eu estou dizendo é fato.
0: É verdade.
1: Vamos lá, a praça. Doutor Assis, dar uns tapumes lá, uma praçazinha é daquela que dá para fazer em 60 dias. Tá bem uns 8 meses lá.
0: Verdade.
1: Tá certo? Obra que eu reputo, que ele conseguiu recurso com o deputado federal Júnior Mano e fez uma obra importante. O asfaltamento do Itizira até o Mufumbal. Muito
0: é
1: bem feito.
0: Ficou
1: obra muito bem
0: bom.
1: Feita, passagem molhada sobre o Rio Juré, de muito boa qualidade.
0: Com certeza.
1: Só falhou ali naquele riachozinho do Cipó, que não fizeram uma passagem molhada, botar, quando vem uma enchente, joga galhos de árvore, areia ali. Mas ficou
0: ali
1: muito
0: é um
1: bacana.
0: Bueiro, é um bueiro que fizeram lá?
1: Foi recurso federal, via Júnior Mano. Ele conseguiu recurso para aquele asfaltamento, e asfaltamento aqui da cidade, uma parte do Campo Lino, na Manaiara.
0: Sim,
1: ok?
0: Sim.
1: Muito bem. Então, fora isso, eu não vejo sabe? Eu ando aqui de 15 dias, Valtinho. Eu nunca na minha vida vi o senhor prefeito numa feira livre cumprimentando os nossos munícipes, o eleitor dele. Eu nunca o vi num restaurante aqui, seja ele qual for, almoçando ou jantando com as pessoas, com a família, cumprimentando os amigos. O político tem que estar no meio do povo, conversando com o povo, ouvindo a crítica,
0: auscultando. Com certeza.
1: Eu nunca vi.
0: Até para ouvir a crítica mesmo, como você fala.
1: Você,
0: né,
1: conhece, você deve lembrar muito do programa Silvio Santos, tinha o Lombardi, né? Que a gente só ouvia falar. Mas muito bem. Ontem eu estava ali no leilão da Rio Taba, aí diz, o Nandinho fala assim, PH, R$500, R$400, R$800. Eu procuro o PH, não existe, é só o Nandinho arrematando em nome do PH. O PH não está ali. É só, e
0: eu estava isso, eu vi lá no realmente eu não vi também, Palmeira. Não.
1: Quer dizer, porra, o gestor, o prefeito, tem medo do povo? Não é? E ele que teve uma reeleição aí brilhante, não é? E se oculta desse mesmo povo que ele governa e que deu a ele mais um mandato. Está entendendo? Então nós estamos aí no sétimo ano, ele já está caminhando para terminar 7 anos de mandato em Rio Itaba. Ok? Muito bem. Agora deram uma limpezazinha, mas há 2 meses atrás. Aí, não, 6 fez em janeiro, já estamos caminhando por. Em janeiro faz 7 anos. Dia 1º de janeiro faz 7 anos.
0: Ah, yeah. Sim. Aí certo? Depois vem o 8º, que é o da eleição. É,
1: e aí,
0: tem razão.
1: Terminou 8º, é no outro mandato.
0: Exatamente, tem razão.
1: Muito bem. Olha, eu há uns 2 meses e meio, eu estava almoçando ali, comendo uma panelada ali no Pedro, ali na Santa Cruz Velha. Você deve conhecer. Quando eu saí, eu peguei meu carro, aí passei ali na Santa Cruz Velha. Primeiro tem umas ruas de 80 metros de largura, outra de 20. Né? Falta do gestor, na hora de fazer o loteamento, ter feito pelo menos um arruamento. Eu chego lá no Campo Lindo, tem uma rua de 100 metros de largura, outra que não passa um carro, só passa a moto. Tá certo? Novamente, falta do gestor, que se não vai fazer o calçamento, o saneamento básico, faça menos um arruamento para que tenha um loteamento direitinho. Né? É uma vergonha. Pois muito bem. Aí eu saí dali, Valtinho, do restaurante, aí eu andei na rampa, passei ali onde morava o pai do Luciélio. Passei no açude do mato, fui até o engenho. Passei para o outro lado ali do asfalto, que vai para Guaraciaba. Ali no Cici, em Alcântara, eu passei para Santa Luzia. Da Santa Luzia, eu saí pelo cemitério. Passei ali na rua do Antônio Linhares, tá certo? Aí passei a rua São José, fui para o hospital Duruteu. Até o final do Duruteu, voltei, entrei na rampa ali do Antônio Domingo.
0: Toda a periferia.
1: O que eu vi? Lixo, esgoto a céu aberto e muito mato. Ok? Mas não precisa nem se deslocar para esses bairros que eu lhe disse, não. No dia que dá uma chuva, tu fica ali no espetinho, que tu vê o esgoto ali saindo da casa paroquial ali, do requinte.
0: É verdade.
1: Até o riacho ali, até encostar no riacho, passando em frente a Marlene Cabreireira.
0: É uma fedentina.
1: Junta esgoto com fezes, com tudo, um podridão.
0: Verdade.
1: Macho, um prefeito que não consegue limpar uma cidade, que não consegue fazer um saneamento básico, pelo menos na área urbana do município, ele existe para quê?
0: É, realmente é complicado.
1: Para dar emprego a amigos, a puxa saco, para ganhar dinheiro sem fazer nada. Eu vi aí uma folha agora, aí o Ministério Público obrigou a dar a folha aí dos terceirizados, tá certo? Veja bem, tem quase 900 pessoas nessa Rio Itaba ganhando dinheiro sem fazer nada. Só para quê? Para elogiar o prefeito nas redes sociais, para aplaudir a primeira dama quando ela está aniversariando ou quando ela foi para algum lugar. Até o servidor com estabilidade, se não fizer isso, corre risco de ser perseguido, transferido. Em 2005,
0: é monitorado, né? Nas redes sociais, né?
1: Em 2005, o doutor Oswaldo demitiu servidores. Eu reintegrei. Ele demitiu, reintegrei a segunda vez. No segundo mandato de reintegração, saiu inclusive a prisão do Oswaldo e do secretário de administração, que era o Padre Emílio. Uma briga do tamanho do mundo que eu tomei. Né?
0: Pois, eu muito me lembro bem dessa situação.
1: Eu quis mostrar com isso o quê? O funcionário do município de Rio Itaba, ele não é funcionário do prefeito de plantão, ele é funcionário do município.
0: O próprio prefeito é funcionário do município.
1: Do município, né? Então, ele tem um cargo público por um período, não é? Mas ele tem que servir ao público. Ele tem que cuidar da res pública. Muito bem.
0: Verdade.
1: Então, o que acontece? Eu quis mostrar com isso que o servidor, ele pode votar no prefeito ou contra o prefeito. É um direito dele de votar em quem ele quiser. Ele tem que cumprir a jornada de trabalho para a qual ele foi aprovado no concurso público e foi contratado. Quando é que a Rio Itaba teve um concurso público? Na gestão do Galeno e depois do Oswaldo Neto. Há 7 anos esse rapaz não fez ainda nenhum concurso público. Aí fica criando uma folha terceirizada aí com quase 900 pessoas. Desses 900, eu lhe asseguro com toda a firmeza que eu conheço a Rio Itaba, você tem aí talvez 30% que presta algum serviço para o município, o resto não faz nada. ganhando dos cofres públicos. O que foi que ele criou? Um Bolsa Família na realidade. E isso surtiu o efeito desejado na eleição passada. Que essa maioria que ele teve de 3.472 votos, só o melhor juiz foi isso, foi decorrente disso aí. Tem coloca o Valtinho na Folha, um exemplo. O Valtinho ganha 800 mil reais, fica com a metade da metade para a família vizinha. Aí em cada casa dessa aí é no mínimo 3 votos.
0: Aí, então,
1: e essa
0: aí
1: gente está ganhando, né? Sem dinheiro, sem fazer nada, o melhor prefeito que tem esse rapaz.
0: É a rachadinha, né?
1: É a rachadinha. Entendeu? Então, é triste isso. E isso, me diga uma coisa, esse sistema de administração pública que aí está, nós importamos do Pires Ferreira. A família do PH administra Pires Ferreira há 21 anos. O pior IDH, a pior renda per capita do Ceará está no Pisserreira. O que, que o Pisserreira melhorou, diga aí, em 21 anos? Pois nós trouxemos esse sistema para cá.
0: Verdade.
1: E o que é que melhorou? Em 2004, Valtinho, quando eu fui candidato a prefeito aqui a primeira vez, eu dizia em praça pública que a Herutaba, a primeira prioridade que eu tinha para a Herutaba, saneamento básico. Segunda prioridade, trazer indústria para gerar emprego e renda para o povo. Tá certo? Para quê? Porque com isso aí todo mundo ganha, não é só quem está trabalhando, é o comércio.
0: É verdade.
1: Quando o cidadão está trabalhando e ganha um ou dois salários naquela indústria, ele vai almoçar ou vai jantar no restaurante, ele vai comprar uma roupa nova, um sapato, todo mundo ganha.
0: É, quem não está na indústria se emprega no comércio, né?
1: É. Como é que a Herutaba hoje, a economia da Herutaba sobrevive de quê? As aposentadorias rurais, o salário dos servidores do município, do Estado e Bolsa Família.
0: Pronto. Essa rachadinha mal dá para pagar um aluguel, mano.
1: Olha. Aí nós vamos.
0: Como é que
1: hoje
0: o comércio
1: a Vajota hoje tem 3 fábricas. Então, já inaugurando aí uma fábrica de ração para animais, e que eu soube é algo em torno de 500 empregos diretos. 500 empregos diretos, bota mais 150 a 200 diretos. Toda a economia do município ganha. Tu vai 5 horas da tarde lá na Vajota, faz gosto de ver. É todo mundo entrando nas lojas, no comércio, saindo com a sacola, saindo com o copo. Você entra na Herutaba aí, não tem nada.
0: A vida noturna em Vajota começa às 5 horas da tarde. O pessoal começa a caminhar,
1: eu tenho
0: aí já vai ficando
1: nos restaurantes. Eu tenho saudade
0: tudo,
1: do Ernesto, do restaurante
0: com
1: Ernesto.
0: Com certeza, muito
1: você
0: bom,
1: sabe
0: rapaz.
1: Que há 10 anos aqui,
0: vizinho
1: a
0: Herutaba
1: era um
0: exemplo
1: de gastronomia, não é?
0: Com
1: as
0: certeza.
1: As pessoas vinham de Guaraciaba, vinham do Bucampo, vinham do Pacujá, vinham do Pisserreira, da Vajota para jantar aqui e ouvir um bom som ali. Hoje você tem dificuldade. Até ontem eu fui almoçar aqui, aí fui almoçar com os amigos ali no Oitizeiro, na churrascaria Santos Pedido. Cheguei lá, estava fechado, aí eu fiquei, e nós vamos para onde? Aí ficamos feito barata tonta, sem saber para onde ir.
0: É complicado.
1: Aí resolvemos ir para Guaraciaba almoçar em Guaraciaba.
0: Subia serra, né? 23 quilômetros.
1: O Greg andava comigo, ele é testemunho do que eu estou ali dizer. É a situação, nós estamos regredindo.
0: É
1: sobre
0: terrível.
1: Todos os aspectos, na parte da gestão, na parte da moralidade pública. Olha, hoje está com 21 dias que eu estava no centro da cidade, aí o meu concunhado Antônio Cícero Soares Braga disse, vamos tomar um caldo aqui na Maria da Banca. Eu fazia uns 20
0: anos. Lá no mercado, né? Lá em cima, né?
1: Eu fazia 20 anos
0: que
1: eu não subia
0: lá, mandar
1: ali.
0: Um abraço aqui para a Maria da Banca. Caldo bom, gente muito boa.
1: Pois muito bem. Eu fazia uns 20 anos que eu não subia ali. Você me acredita que o Galeno reformou. Começou e o Oswaldo Neto terminou a reforma do mercado. Mas eles esqueceram de reformar lá em cima. Está do mesmo jeito que o Ivan Rego deixou em 1988, há 36 anos. Imundo, as escadas imundo, piso imundo, tudo sujo. Aí você tem aí 800 funcionários sem fazer nada, bota 3 para passar pelo menos um desinfetante e varrer ali. É falta de gestão.
0: Passar um caldo, né, na parede.
1: Tá entendendo? O caldo é bom. A comida lá é excelente, mas o ambiente no entorno é triste.
0: Doutor, ali já funcionou a Secretaria de Infraestrutura. Eu levei para lá naquela época do Oswaldo, que é para poder povoar aquela parte lá de cima e andamos ajeitando, mas.
1: Dá uma função.
0: Como é que é?
1: Né?
0: Exato,
1: exato.
0: Aí tinha um problema da escada, né? Porque a pessoa com deficiência motora não podia subir, aí nós mudamos para um nível.
1: Valtinho, há uns 7 anos mais ou menos, o colégio ali, Francisco Castro, estava abandonado. Aí o Estado estava querendo reformar para. Como já reformou, né? Eu cheguei para o Oswaldo, porque eu fiz isso lá na Pacatuba. Eu cheguei para o Oswaldo e digo, Oswaldo, por que tu não entra em contato com a Secretaria de Educação do Estado e pede uma sessão não onerosa, tá certo? Sessão gratuita de uso desse prédio por 30 anos. Aí disse, para quê? Eu disse, você está todas as secretarias do município aqui. Herutaba gasta mais de 100 mil reais de aluguel. Tá certo? Aí o que acontece? Você botaria as secretarias tudo ali, em frente ali tem árvores, sombra bacana, um prédio bom, menos de 200 metros da prefeitura.
0: Centro
1: você deixa a prefeitura ali, o gabinete do prefeito, a Secretaria de Finanças e mais uns dois órgãos. O resto tudo ali. Educação, saúde, infraestrutura, tudo dava para colocar ali. Tá certo? Mas, infelizmente, minha opinião não foi acolhida. Tá certo?
0: Foi aí muito boa a sua ideia.
1: Eu passo na rampa ali, tem uns prédios ali, Secretaria de Saúde. No outro canto ali, Secretaria de Educação. No outro canto ali, é a Farmácia Popular. No outro canto é não sei o quê. Sabe para quê? Ajudar os donos dos prédios que são amigos do prefeito. Isso é triste. O município poderia estar economizando hoje mais de 100 mil reais por mês com aluguel e investindo em quê? Investindo em saúde, investindo em educação, investindo em qualidade de vida. Quando eu saí para cá, o sobrinho do meu cunhado estuda na escola pública. Ele disse: doutor, faça um apelo ao senhor prefeito para merendar a merenda escolar e melhorar um pouquinho, porque só serve biscoito com esse suco rei de garrafa. E às vezes eu sou pão. É triste. E a gente sabe que o município hoje recebe recursos bastante substanciais para isso aí.
0: Com certeza.
1: Houve uma melhora substancial desde a gestão do Oswaldo. Não foi só mérito do Oswaldo, é evidente, mas uma decisão de governo, lá do Lula, né? Então os professores passaram a ganhar substancialmente, claro, em relação a 20 anos, o professor está ganhando bem. Professor,
0: é, graças 200 a Deus, horas, né?
1: Do município.
0: Salve Deus.
1: Até o pessoal de apoio ao professor que trabalha nas escolas estão ganhando bem, né? A infraestrutura dos colégios melhorou demais. A qualidade do ensino, coitado, deixa muito a desejar. Mas a merenda escolar da Heritaba aqui, meu irmão, eu acho que só estão comprando nota, porque merenda que é mesmo não está chegando aí, não. Aí, nada pessoal contra ninguém,
0: não. Não rapaz, entendo, até... mas é
1: o pai dele
0: tá
1: é
0: primo
1: da minha avó,
0: tá entendendo?
1: O, fica o avô dele era irmão da minha avó. Nada contra o rapaz. Eu não tenho amizade a ele, nem inimizade. Né? Mas o que eu estou dizendo aqui é em defesa do interesse público.
0: Verdade.
1: A nossa cidade está triste. Você vai ali na rampa, agora mesmo você sair daqui, pega o seu carro e vai passar na rampa ali naquelas ruas, daquele conjunto que o Marco Camelo construiu. Você vê as avenidas, os calçamentos se desmanchando, tá certo? E o meu fio todo tomado de mato. Mas se você quiser ir do hospital até o Duruteu, aí você vê coisa melhor ainda. Porque há uns 3 semanas atrás, onde era a Copita, eu vi lá uns 200 urubus.
0: É, ali está terrível mesmo.
1: Aí vamos nós. Tem um pavilhão ali em frente ao comércio do Francisco, né? Que é nosso amigo e finado
0: Francisco. Pavilhão do meio, né?
1: A prefeitura faz a coleta 2 vezes por dia, uma de manhã e outra tarde. Mas o rapaz da coleta chega, só faz virar aquele container e deixa, colhe 80, 90% e deixa o resto lá. Aí os cachorros ali direto e a sujeira e a fedentina. Isso no centro da cidade.
0: É terrível.
1: Valtinho, aquele pavilhão dos feirantes em frente ao mercado público, foi o Zezão que construiu, acho que em 91 ou 92. Passados quantos anos aí? Dá quantos anos? 30 e...
0: É, 91...
1: 92 para cá, dá o quê? 91, dá 26 anos, né? 25 anos?
0: Quase 30, né?
1: Mais 30 anos. E poucos anos. Nunca, nunca recebeu uma reforma. Está lá o piso já está acabando. E ali em frente o Ayrton, uma tampa de esgoto quebrada e o odor saindo.
0: 34
1: Isso
0: anos.
1: Isso no centro da nossa cidade. E aí?
0: É.
1: Assim, olha, quando meu pai foi prefeito de Heritaba, o município recebia em termos reais, talvez hoje, 40% do que recebe hoje, ou 30%. Tá certo? Por quê? Porque ao longo desses anos houve uma distribuição de renda muito grande com a Constituinte, né? Com as reformas tributárias que têm acontecido ao longo desse tempo. Então, por exemplo, na área da saúde, hoje o município recebe recursos substanciais. Na área da educação, melhor ainda. Você viu aí Viçosa do Ceará no final do ano, parece-me que pagou quantos salários a mais? Bem, uns 6 salários a mais aos professores, porque o dinheiro sobrou.
0: É verdade.
1: Você sabe que a primeira vez que foi pago aqui o 14º salário foi o Oswaldo de 2005, né? Pagou muitos anos dele, todo dinheiro, pagava.
0: Começou aquela distribuição, né? De final de ano.
1: Começou a distribuição.
0: Foi.
1: Quando sobrava o dinheiro, ele distribuía com os professores.
0: Maravilha.
1: Faça fazer justiça.
0: Com certeza.
1: Dizer a verdade. Certo? Seja ela, doa quem doer.
0: Sobrou, tem que ir para eles mesmo.
1: Então, aí você viu que houve uma substancial repasse de dinheiro. Mas não houve a mesma proporção no termo de repasse do serviço público ao cidadão que dele precisa.
0: Perfeito.
1: Quer dizer, não se justifica, você vai no hospital, aí o médico precisa, você precisa fazer uma tomografia computadorizada do tórax. Aí você entra na fila lá da central de regulação, daqui a 3 meses vão dizer, ó, tá marcado para daqui a mais 2 meses para frente. Isso aí do morre.
0: Com certeza. Né? Então, não chega nunca. Né?
1: É essa coisa, sabe que eu acho que. Olha, aquela escola ali atrás do posto Santa Inês, saída para Guaraciaba. O Galeno começou, não foi?
0: Foi.
1: Aquela... terminando agora.
0: São 12 salas de aula lá.
1: Vamos nós. Aquela creche que tem na saída da rampa. Salvo o melhor juiz, foi o Oswaldo que começou, não foi?
0: Rapaz, teve exatamente esse período aí todo. Também teve a quadra lá, tudo era do FNDE, lá em Amanaiara.
1: Não, eu digo aquela, essa creche.
0: É, exatamente.
1: É uma escola
0: aqui.
1: Creche? É uma escola
0: creche. É, a creche.
1: Ali na rampa, assim, logo
0: é tipo
1: você
0: B.
1: pega ali, a,
0: tipo
1: vai ir para Amanaiara. Lado esquerdo. É, inclusive numa área muito baixa, né?
0: Era o secretário de infraestrutura aqui, na época dessas obras
1: tem
0: aí.
1: Tem o quê? Tem uns 16 anos que está parado.
0: Rapaz, e assim que o Camilo assumiu aí como ministro da Educação, ele chamou o Brasil inteiro para poder, né? Quando o Lula voltou, e não sei por que aqui não aderiu a essa situação, sabe?
1: Não, é triste.
0: Eu não entendo exatamente.
1: Dinheiro público jogado no mato parado.
0: É.
1: Né? Muito triste.
0: Tipo B, viu? Ali era dois expedientes ali.
1: Então, é muito triste isso. Eu acho que tem que tá faltando aqui, é como diz o nosso amigo Tarso Gereissati, o que está faltando aqui é espírito público e seriedade do homem, do gestor público. Entendeu? Mas eu quero aqui agradecer.
0: Doutor Regis, só antes de você concluir,
1: tá certo?
0: Essa sua ação hoje aqui foi muito importante, foi muito esclarecedora, sabe? Porque traz para a população exatamente essas situações que o pessoal também precisa ver. E muitas vezes a sua voz está sendo a vez de algumas pessoas daqui da sede. Às vezes nos chega reclamações, a gente divulga no ar e tudo, principalmente com relação à limpeza. Agradecemos demais a sua presença. Eu queria que o senhor desse as suas considerações finais, porque também nós temos um horário aqui em outros programas, mas fica à vontade.
1: Mas em primeiro lugar, eu quero aqui agradecer a vocês a oportunidade de vir aqui e falar aqui para os nossos munícipes, né? E dizer às pessoas que procurem escolher os seus governantes de forma consciente, né? A gente tem uma Constituição que assegura a gente, tá certo? O livre exercício da manifestação do pensamento. A gente tem o direito de escolher o nosso prefeito, os nossos vereadores, de forma muito transparente, né? Não precisa dizer nem para quem vai votar. Na hora que você chega lá na urna, você vota naquele que você acredita.
0: É verdade.
1: Que possa fazer alguma coisa. E a Reritaba está precisando de gestores sérios, honrados e que possa trabalhar em prol da Reritaba e da sua gente. Porque a nossa realidade hoje é de muito sofrimento, de muita tristeza. E as pessoas e os servidores todos acovardados, porque se fizer alguma crítica ao seu prefeito, é transferido, é perseguido. Tem que aplaudir, mesmo que não concorde. Tá certo? É a lei do Chico de Brito. Pelo amor de Deus, é triste.
0: É complicado.
1: E pleno século XXI. Eu não sei onde é que nós vamos parar.
0: Exatamente.
1: Aí nós temos promotor, nós temos juiz, vamos denunciar. Não tem coragem. Esse rapaz aqui, quando era vereador, ia para o Tribunal de Contas do município todo mês, pegava as contas do Carlão, ia medir, ele mandava medir os calçamentos lá na rua, onde era 10 mil metros de calçamento, chegava lá, só tinha 7, ele denunciava. Né? Você viu que o Carlão sofreu um cão na mão desse Gervan. Então está precisando que os nossos vereadores ter mais firmeza e altivez, não apenas na tribuna da Câmara, mas no dia a dia, fiscalizando, conferindo. Ah, o prefeito aqui comprou 100 mil reais de remédio, 200, onde é que está? Onde foi que chegou? Né? Ah, foi feito 10 mil metros de calçamento do Campolino. Pega uma manhãzinha aí, leva um rapaz lá, manda medir
0: e
1: restante.
0: É o direito e obrigação do vereador, né?
1: Vereador,
0: ele é voltado para isso.
1: Dele,
0: é a função,
1: né?
0: Dele.
1: É a função dele.
0: Legislar e fiscalizar.
1: É isso. Mas eu sou um homem positivista, acredito, acho que esse país vai melhorar cada vez mais, se Deus quiser. O Estado também. Se o nosso filho chegar ao governo do Estado, vai catapultar esse Estado. Pode escrever que ele tem coragem e sabe fazer. Está entendendo? E o Ceará está precisando de uma saculejada mesmo, somente na área da segurança pública. E a Reritaba está precisando mais do que o Ceará. Está precisando de um homem de visão, sério e honesto, para trabalhar pela Reritaba e pelo povo pobre e carente. Quem precisa de um bom prefeito é a pessoa pobre. O rico tem um plano de saúde, o rico pode pagar uma cirurgia particular. Agora o pobre fica na dependência do serviço público, fica na dependência, tá certo? Da fila da central de regulação.
0: Com
1: aí
0: certeza.
1: Ele morre e ele não é operado de pedra
0: de
1: cálculo renal, né, Greg?
0: É, sim.
1: É isso.
0: Doutor,
1: um abraço.
0: Doutor, fica à vontade.
1: Um abraço
0: de agradecimento
1: aí. Da bênção a todos os nossos munícipes. Tá certo? Muita saúde, muita paz para todos vocês.
0: Muito obrigado
1: pela oportunidade.
2: Greg, agradecendo aqui a presença ilustre do nosso querido amigo, doutor Regis Rego, doutor João Regis Rego. Presença também do ex-vereador Gervâncio Magalhães e o Valtinho também, o doutor Walter Bezerra de Menezes, agora também locutor Quero agradecer.
0: Nós estamos com os programas agora de.
2: Quero agradecer.
0: De meio-dia até uma hora. Dizia, notícias do dia.
1: Dizia o senador e ex-governador Virgílio Távora que são as paixões e não os interesses que constroem o mundo. Fazer aquilo que você gosta, que você é apaixonado. A vida com é certo. Tão rápida, né? Fazer o que você gosta. Parabéns e um abraço a vocês.
2: Pronto, e parabenizando aqui o Dr. Walter Bezerra de Menezes por ter conduzido uma entrevista de uma forma tão brilhante e incisa. Doutor João Regis Rego, fica meu abraço, ao Gervance também o nosso abraço, e ao Dr. Walter Bezerra de Menezes, agradecendo de uma forma toda especial. Finalizando o Planeta Musical, com a permissão do Criador, retornaremos a partir de 9 da manhã do sábado vindouro. A todos um ótimo final de semana e tudo de bom. Deus na frente, paz na guia, saúde e paz, o resto a gente corre atrás.
1: Um abraço, saúde.

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2: É isso mesmo, meus amores. 98,7. Rádio Agreste FM de Irutaba. A gostosa de se ouvir, não é? Está começando agora, já. Tarde Legal, o seu melhor programa de todas as tardes. Na apresentação aqui é a sua amiga Nara Posidônio. Ele fazendo companhia aí na sua casa, no seu carro, no seu comércio, no seu trabalho. Aí juntinho no seu almoço com a sua família, não é? Aí com você nos bares de Irutaba tomando aquela geladinha. Aonde você se encontrar, meus amores, seja muito bem-vindo. Fique à vontade, a casa é sua. Até às 16 horas eu estou aqui, ó, bem juntinho, coladíssimo com você. Hoje é 15 de agosto de 2026, não é? Sábado! É dia da padroeira de Irutaba, Nossa Senhora do Perpétuo Socorro. E vamos que vamos de muita música gostosa, meus amores. Ah, mas antes você liga aqui pra gente, ó. Continue ligando, participando, mandando seu áudio, sua mensagem, pedindo aquela sua música especial, tá? A música de sua preferência eu toco aqui na hora, com certeza. 889-9917-1040. Banda e Cantos. 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

Conde do Brasil, participação com ela, Tati Gel. O Sol e a Madrugada. É, meus amores, essa é uma das músicas que eu coloquei no meu repertório e vou cantar ela hoje pra vocês, tá? Sabe aonde? Lá na Praça da Matriz, no centro da cidade de Jericoacoara. É, quer ouvir a Nara Posidoni cantando essa música? Então dá uma voltinha lá na praça hoje à noite, vai. A partir das 19 horas, eu, Nara Posidoni, Arlindo dos Teclados e Britinho dos Teclados. Tocando muita música gostosa assim, ó, pra vocês, ó. Boa, né? Rosa gostoso, dá vontade de dançar, hein? Já não faz sentido sem você. 14 horas e 2 minutinhos. 14 horas e 2 minutos, meus amores. Estamos aqui, ó, de volta, tá? No melhor programa de todas as tardes. Tarde legal. Tarde gostosa, tarde maravilhosa, tarde bem caliente, né? Bom pra tomar uma geladinha, né? Bom pra tomar um banho, se deitar na rede, ficar ali só de bobeira, naquela preguicinha gostosa, hein? Bom também pra você aqui, ó, nos ouvir aqui no, enquanto você estiver no seu trabalho, né? Aí no carro dirigindo, nos levando na estrada, hein? Naquela carona maravilhosa. Aonde você estiver, meus amores, nós, a família Agreste FM, vamos até você. 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A gostosa de se ouvir, a maravilhosa.

0: o bom é que eu canto no tom dele. No tom original é bom demais, né?
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0: Liga, meus amores, participe, peça sua música. 889-9917-1040.
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0: Olha só, meus amores, 14 horas e 4 minutinhos. Daqui a pouquinho, o plantão de notícias pra vocês, tá? 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

virada, né, meus amores? A hora de ser feliz é agora, hein? 14 horas e 6 minutinhos. Daqui a pouquinho, um plantão de notícias pra vocês, meus amores. Mas enquanto isso, você pega o telefone, escolhe aí uma música bem legal, a música de sua preferência, tá? Eu, Nara Posidônio, toco pra você na hora com o maior carinho, com todo o prazer do mundo. 88999171040. Não esquece.

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1: Sábado, 15 de agosto de 2026. Este é o Giro de Notícias, eu sou Eduardo Amaral e você acompanha os destaques do momento. O presidente do Senado, Davi Alcolumbre, do União do Amapá, liberou para análise da Comissão de Constituição e Justiça, a CCJ da Casa, a proposta de emenda à Constituição, PEC, que acaba com a escala de trabalho 6x1. A decisão veio após conversas de Alcolumbre com o presidente Luiz Inácio Lula da Silva. A PEC estava na mesa do senador desde o final de maio, depois de ser aprovada na Câmara dos Deputados. O presidente Luiz Inácio Lula da Silva afirmou nesta sexta-feira que o governo brasileiro só concederá o agreement ao indicado pelo presidente dos Estados Unidos, Donald Trump, para a embaixada norte-americana em Brasília, Daniel Pérez, depois das eleições de outubro. A declaração foi dada durante entrevista concedida aos podcasts Não Inviabilize e As Cunhãs. No dia 7 de agosto, o Senado dos Estados Unidos aprovou a indicação do deputado Daniel Pérez para a embaixada em Brasília. Agora, ele precisa ser aceito pelo governo brasileiro para assumir o posto. A Petrobras informou nesta sexta-feira que identificou a presença de hidrocarbonetos em poços exploratórios em perfuração do bloco FZAM59, em águas profundas do Amapá, na bacia sedimentar da Foz do Amazonas, na margem equatorial brasileira. Os hidrocarbonetos são obtidos principalmente de petróleo e do gás natural, servindo como matéria-prima essencial para combustíveis plásticos e borrachas. O Poço Morfo está localizado a cerca de 175 quilômetros da costa do estado do Amapá. A Petrobras é a operadora do bloco e detém 100% de participação na área. Um terremoto de 7,7 graus da escala Richter atingiu a costa da Indonésia ainda na noite desta sexta-feira, no horário do Brasil. Pelo menos 38 pessoas morreram em razão do tremor, que ainda causou danos nas cidades afetadas. O epicentro do terremoto aconteceu no mar, próximo à Ilha de Flores. O Tribunal de Justiça de São Paulo suspendeu nesta sexta-feira o edital da Prefeitura da capital que previa a transferência da administração de 3 escolas públicas para iniciativa privada. A decisão liminar é do desembargador Marcelo Semer, da 10ª Câmara de Direito Público do Tribunal de Justiça de São Paulo, que analisou 3 ações civis públicas que pediram a suspensão do edital. O Giro de Notícias é uma produção Agência Rádio Web. Texto e apresentação, Eduardo Amaral.
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4: Michel Teló, Metafose Ambulante e Ana Júlia. Só saudade.

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meus amores, é sucesso a 98 que toca pra você. É saudade, a gente também toca pra você. O seu forró, o seu arrocha, a sua seresta, o seu pagode, o seu samba. A música de sua preferência, eu, Nara Posidônio, toca aqui pra você. Aqui, ó, no meu, no seu, no nosso melhor programa de todas as tardes de sábado. Tarde Legal. Programa Tarde Legal é bom, é gostoso, é maravilhoso. E só tá faltando uma coisita. Isso mesmo. É você ligar aqui pra gente, mandar o seu áudio, sua mensagem, tá? 889-9917-1040. Tá almoçando? Tá cochilando um pouquinho? Tá dirigindo? Tá um pouquinho ocupado aí no volante? Tá no trabalho, na ativa? Eita, menina, tá no seu plantão? Tá aí na rua? Tá aí na sua calçada? Tá nos bares de Rio Tava? Não importa onde você estiver, meus amores, o que você estiver fazendo, eu tenho certeza que você está aqui, ó, ligadíssimo com a gente, com seu rádio ligado, nos acompanhando pela internet, não é? Então tá bom demais. 14 horas e 42 minutinhos, né? 14 horas e 42 minutinhos. E não perca, meus amores, hoje à noite, dia 15 de agosto, a partir das 19 horas, tá? Lá no centro da cidade de Herutaba, na Praça da Matriz, a sua amiga aqui, Nara Posidônio, junto com Arlino dos Teclados, Britinho dos Teclados, vamos fazer aquele forró gostoso pra vocês, tá? Aquele mega show só pra vocês. Encerramento da nossa festa de Nossa Senhora do Pepé de Socorro, né? É, acho que é durante, antes do bingo, até depois do bingo também, tá? Dá um pulinho lá, hoje é sábado, né? Final de semana, bom pra passear, né? Passear, encontrar a galera, né? Ouvir uma boa música, dançar um forrozinho, hein? Ouvir uma rocha, uma sofrência. É bom, né? É bom demais. Então não perca, tá? É hoje, dia 15, lá na Praça da Matriz, tá? À noite, espero todos vocês lá. 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
1: É isso mesmo, meus amores. 98,7. Rádio Agreste FM de Heritaba. A gostosa de se ouvir, a maravilhosa.
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1: 15 horas e 16 minutinhos, né? 15 horas e 16 minutos.
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1: Tarde legal, né? Nossa tarde gostosa, maravilhosa. E... nós aqui, ó, bem juntinho, coladinho, não é? Então tá bom demais. Esperança. Ligue, participe, peça sua música. 889-9917-1040. Pode oferecer pra alguém especial, tá? E pode mandar aquele seu alô, fica à vontade.
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1: Eita, saudade gostosa com o Rei Roberto Carlos. Eu não vou mais deixar você tão só.
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1: A letra das músicas dele, né, são uma verdadeira poesia, né, gente? 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Horas e 19 minutinhos, meus amores. Quero mandar uma ótima tarde a toda a galera nos bares de Heritaba, tomando aquela geladinha, não é? Jogando aquela sinuca, conversando com a galera e, claro, com o rádio ligado, ouvindo aqui a gente, não é? É bom demais, hein? Um ótimo alô a todos os nossos bairros, nossas ruas e avenidas de Heritaba. Um alô para todos os nossos distritos e municípios também, ligadinho aqui com a gente. Para você, querido conterrâneo, que está nos ouvindo pela internet, matando a saudade da sua terrinha, né? Você que se encontra em outra cidade, em outro estado, né? Meu muito obrigada pela sua preferência, tá? O prazer é todo nosso. Quero mandar um super alô para toda a galera lá de Nova Betânia. Isso mesmo, para o seu Salles Paiva.
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1: Seu Salles Paiva de Nova Betânia, tá? Tem um outro Salles Paiva ali do loteamento, mas não é esse não, tá? É outro. Um grande alô a toda a galera ali na Avenida Carão, Saída para Vajota. Todo o pessoal ali das Casas Populares, Vila Esperança.
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1: Eric Lander, na imaginação.
2: Verdade.

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É isso aí, meus amores. Tarde legal. Melhor programa de todas as tardes. Já estamos aqui de volta. Eu sou Nara Posidônio. 15 horas e 43 minutinhos. E fazendo companhia até as 16 horas. E às 16 horas até às 19 horas, né? Você vai ficar com o programa Sintonia 98 com a Arlino Silva. Horas e 44 minutinhos, meus amores. 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Vamos à nossa aniversariante, né? Nossos aniversariantes, né? Do dia 15 de agosto de 2026, né, gente? Sábado. É só uma que tá completando a primavera. Então vamos dar os parabéns para a dona Maria Zueli. Zuela, né? Zueli, né? A Maria Zuila, isso mesmo, Maria Zuila do Carmo da Silva, em Riacho das Flores. É Maria Zuila, Maria Zuila do Carmo da Silva, no Riacho das Flores. Deu certo. Nossos parabéns, minha querida, tudo de bom pra você, muitos anos de vida, muita saúde, muita paz e alegria, tá bom? E olha só, meus amores, se você conhece alguém que vai fazer aniversário, dê uma ligadinha aqui pra gente, 889-9917-1040. Aí você dá o nome dele completo, o endereço onde ele mora, a cidade onde ele vive, tá? A gente faz essa homenagem pra ele das 5 horas da manhã até as 22 horas, tá bom? Parabéns, parabéns, parabéns, tudo de bom pra vocês, tá? Elias Mokibel. Ah, antes quero mandar um super alô para Mariano, né? Lá em Vila Campos. Elias Mokibel, aquela rua escura.

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É isso aí, meus amores. 15 horas e 59 minutinhos. Programa Tarde Legal vai ficando por aqui, meus amores. Agradecendo muito pela sua companhia. A todos que estão aqui sempre com a gente, não é? Obrigado pelo carinho, meus queridos. Olha só, você vai ficar com a saideira do programa, Menina Linda, com Elton, né? Elton, Menina Linda. Isso mesmo. E daqui a pouquinho o programa Sintonia 98 com Arlino Silva. E não esquece que hoje à noite nós temos um encontro marcado lá no centro da cidade de Heritaba, tá bom? Renara Posidoni, Arlino Silva, Brigil dos Teclados, né? Fazendo aquele mega show pra vocês. Beijo, meus amores. Um ótimo final de semana. Fiquem todos com Deus, tá? Beijo. Fui. Ah, e segunda-feira também espero vocês, tá? No Playlist 98, às 7 horas da manhã.

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É isso aí, muito boa tarde para você na sintonia da Agreste FM. Já são 16 horas e 9 minutinhos, 16 e 9 em Heritaba. Estamos começando mais edição do nosso programa Sintonia 98. Sabadão, 15 de agosto de 2026. Telefone de sucesso já está liberado, 9917-1040. Participe, interage comigo, faça seu pedido musical, ofereça para quem você desejar, especialmente para curtir. Te atende, faço paninha até as 19 horas, levando pra você o melhor da música. Vamos começar o nosso programa Som de Lagosta Bronzeada, Tudo ou Nada, participação Mara Pavanelli, agora 16h10, boa tarde pra você na sintonia. Ah,

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2: É isso aí, nós estamos pra você. São 16 horas e 58 minutinhos, 16h58 em Rirutaba. O som de Fernando Pisadinha, a música Ela Não Larga Eu. Já estamos de volta com o nosso Sintonia 98, sabadão 15 de agosto de 2026.
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0: Alôzão para nossos ouvintes sintonizados no nosso programa, você do centro da cidade, também nossos bairros interiores, distritos, pé de serra, cidade vizinha. Obrigado nosso programa, obrigado pela sintonia, você que nos ouve através do aplicativo Rádios Net, você amigo internauta. Obrigado pela audiência. Programa Sintonia 98 até 19 horas, para você o melhor da música. A partir das 19 horas tem a segunda edição do 98 Show. Apresentação Nara Posidônio. Alusão para Edivar de Castro na nossa sintonia, também Lourival, da Bombeira Lourival também. Nosso companheiro de trabalho Luiz Ló.
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0: Pedindo aí sucesso com Edivar de Castro, nossa artista da terra, mandar aí Torre de Babel para vocês na sequência. Obrigado pela participação, obrigado pela

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2: É isso aí, hora certa pra você. São 18 horas e 6 minutinhos, 18 e 6 em Rirutaba. Já estamos de volta no nosso sintonia 98, ao som de Beto Barbosa, a música Mar de Emoções. Vamos juntinho até 19 horas, levando pra você o melhor da música. Programa Sintonia 98, que vai ao ar todos os sábados, das 16 às 19 horas. Aqui pela sua rádio Agreste FM 98,7 Rirutaba, a gostosa de se ouvir. A apresentação do seu amigo Arlindo Silva.
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Alusão para Rogério de Vila Campos, sintonizado no nosso programa. Jorge Padeiro, original na Casa do Sossego. Alô, Bibi, Miquim, Rosilene, todo mundo sempre sintonizado no nosso programa. Os netos na Rola de Ambos, 27 no nosso programa. Obrigado pela sintonia. Mariano também, Vila Campos. Alô, Moreira Pintura, todo mundo da Carrocerias Moreira. Alusão para Edmar Passos, todo mundo da SC Produções, no bairro Nova Betânia. Alô, Jardel Rocha. Alusão para César, Cátia e todo o pessoal do Mercantil do Povo César, no centro da cidade, sintonizado no nosso programa. Messias e Terezinha, todo o tambor da construção em São José.

participe pelo 9917-1040. 10h90, você é o melhor da música. A partir das 9 horas tem segunda edição do programa 98 Show. Aqui nas suas YV737, canal 254, Rádio Agreste FM 98,7, Irutaba. A gostosa de se ouvir. Lembrando nossos ouvintes que a partir das 20 horas tem ali nos teclados na área possidante fazendo melhor de forró na Praça da Matriz de Irutaba. São convidados a participar por lá também.

É isso aí, chegando pra você, o nosso aniversário antes, Clube do Ouvinte, Agreste FM, hoje sábado, 15 de agosto de 2026. Parabéns para Marisa, William do Carmo da Silva de Riacho das Flores. Você vote parabéns, muitas felicidades, muitos anos de vida, saúde, paz e tudo de bom. Esses são os votos de todos nós que fazemos aqui, a Agreste FM 98,7, Herotaba, a gostosa de se ouvir. Você que deseja fazer parte do Clube do Ouvinte Agreste FM, é só entrar em contato pelo 9917-1040, deixar seu nome, seu endereço e sua data de nascimento. E quando essa data tão importante chegar, toda a programação da Agreste FM te faz essa homenagem das 5 da manhã até as 22 horas.

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1: É isso, senhora César Brown, são 18:38, 18:38 em Rio Tapa. Som de banda magnífica, né? Chamei Gochavec, estamos de volta com nossa sintonia 98. Aqui pela sua rádio Agreste FM 98,7, Rio Tapa, a gostosa de se ouvir. Participe pelo 99171040.

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1: É isso aí, no Cedro Brown, são 18 horas e 52 minutinhos, 18 e 52 em Rio Taba. Som de Rei Vaqueiro, a música Estrela. Vamos finalizando mais uma edição do nosso Sintonia 98, neste sábado 15 de agosto de 2026. De volta próximo sábado com mais edição. A gente tem um encontro marcado amanhã a partir das 6 horas da manhã com o nosso programa Jovem Guarda Especial. Essa é a nossa saideira, Rei Vaqueiro Estrela. Seguindo aí programa Show, segunda edição. Valeu, gente. Tchau, tchau. E até amanhã, se Deus quiser.
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Agreste FM. Agradecemos a presença de todos.

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0: 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Agradecemos a presença de todos.
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